0: tranquilo, gallito. 3:17.
1: Temperatura 23 grados.
0: 3:18.
1: Temperatura 23 grados.